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0: Boa noite, são 2 horas. 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

0: Boa noite, são 3 horas. 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

0: Boa noite, são 4 horas. 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

0: Bom dia, são 5 horas. 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

0: Bom dia, são 6 horas.
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0: direitos dos homens, disto e daquilo. 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Ainda hoje não têm.
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0: Bom dia, são 7 horas.
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0: Bom dia, são 8 horas.
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0: Ora, muito bom dia, cá estamos para mais uma manhã. Cá estou eu, Milene Proença, para lhe fazer companhia nesta quinta-feira. Já com um cheirinho um bocadinho a fim de semana, estamos a chegar ao final de mais uma semana deste mês de maio e já sabe que sabe sempre melhor ficando desse lado na nossa companhia em 97.0 ou através da nossa emissão online em www.radio-covilha.pt. E cá estamos para esta quinta-feira, resta-me desejar de um ótimo dia, uma excelente manhã na companhia da Rádio Clube da Covilhã e na minha companhia até às 12. Estamos juntos até lá com muita música e sempre muita animação garantida por aqui, por isso fique desse lado a ouvir-nos durante toda a manhã e não só, mas principalmente durante esta manhã de quinta-feira. Ora, e vamos começar a olhar para as temperaturas para esta quinta-feira, dia 14 de maio, isto segundo o Instituto Português do Mar e da Atmosfera. Esta quinta-feira que amanhã seu muito melhor, portanto já temos o sol de regresso, mas vamos agora olhar para as temperaturas, começando com Castelo Branco, vão estar 22 graus de máxima e 10 graus de mínima. Para a Covilhã, 22 graus de máxima e 8 graus de mínima. Para o Fundão e Penamacores, 21 graus de máxima e 9 graus de mínima. Para Belmonte, 21 graus de máxima e 8 graus de mínima. Para as Penhas da Saúde, 13 graus de máxima e 3 graus de mínima. E para a Guarda, 17 graus de máxima e 7 graus de mínima. Para o dia de hoje vai existir ainda alguns períodos, vão existir alguns períodos de muita nebulosidade, mas tornando-se mais um pouco nublado a partir do final da tarde. Também ainda existe aqui a possibilidade da ocorrência de aguaceiros dispersos na zona centro e a verificar-se também uma neblina ou nevoeiro matinal em alguns locais. Para além disso, e desta primeira análise já tínhamos percebido, existe uma pequena subida da temperatura, tanto da mínima como da máxima, portanto portanto as máximas aqui já nos 22, 21 graus e as mínimas nos 8, 9 e 10 graus para o dia de hoje. Portanto, voltou o sol e voltaram também as temperaturas a subir um pouquinho, mesmo que seja um pouquinho de nada, já é muito. Portanto, esta quinta-feira a melhorar significativamente o tempo e esperemos que se mantenha assim, até porque vem um fim de semana recheado de muita coisa a acontecer pela região, portanto, também convém que venha o sol, até para deixar toda a gente sempre mais feliz quando está sol. Ora, por mim, está tudo dito no que diz respeito às temperaturas. Daqui a pouquinho regresso para irmos até à revista da Imprensa Nacional e percebermos os destaques do dia de hoje, das notícias nacionais e não só, também do mundo. É já daqui a pouquinho. Por agora, vamos à música e começamos em grande. Começamos com David Carreira e aqui a começar também com a música portuguesa. Desejo uma ótima quinta-feira, uma excelente manhã. Tenham um bom dia e façam uma boa viagem a ouvir as melhores músicas.

Ora, muito bom dia, passam 34 minutinhos das 8 e chegou a hora de irmos até à nossa revista da Imprensa Nacional de hoje, onde lhe vem contar todos os destaques das capas dos jornais nacionais desta quinta-feira. Vamos perceber todas as notícias de Portugal e não só, também do mundo, e é já de seguida que vamos analisar estas capas. Ora, vamos começar, como habitualmente, com o Jornal de Notícias e com os grandes destaques. Família montou burla com Mbeway, que fez 84 vítimas em 6 meses. A partir do Alentejo, dezenas de elementos de clã usaram anúncios de bens na internet para enganar os lesados. Portugueses gastam o dobro para ter filhos na universidade. Estudo conclui que o esforço é superior à média europeia e o retorno também é maior. Destaques, muitos destaques para o desporto. Começamos com o ciclismo. Afonso Eulálio pedala para a história na Volta à Itália. É o novo líder da prova depois de ter ficado em segundo na quinta etapa. Quanto ao Sporting, Leões pagam 30 milhões ao Braga por Salazar. Diogo Travassos deverá integrar equipa do Minho. Já quanto ao Futebol Clube do Porto, Vilas Boas quer entregar número 2 a Diogo Costa. Destaque por fim também sobre o PS e Chega, que dão luz verde a voluntários nas Forças Armadas. Jovens terão carta de condução gratuita e salário de 439 euros. Por fim, escreve também aqui o Jornal de Notícias sobre Trump e Xi, que buscam saídas no meio de uma guerra entre blocos, Estados Unidos e China, em encontro histórico dominado pela economia. Portanto, foram estes aqui os destaques do Jornal de Notícias. Passamos agora para o Diário de Notícias. Jovens até aos 35 anos com mestrado ganham mais 40%. Ensino superior e emprego jovem em Portugal. Tendências, resultados e comparações internacionais nesta edição do Diário de Notícias. O grande destaque desta capa vai para Fátima, o adeus dos peregrinos, com a promessa do retorno em 2027. Quanto à identidade de género, afinal, havia três pareceres da CIG contra os diplomas de direita e também destaque para o Reino Unido, Stressing pronto a desafiar Starmer após trégua para o discurso do rei. Por fim, aqui também nesta capa, destaque para a inflação, comida ficou mais cara agora do que no início da guerra da Ucrânia. Ora, passamos agora para o Jornal Público. Começamos diferente, começamos com o topo desta capa, com destaque para o ciclismo. Há novo líder no giro e é uma surpresa, chama-se Afonso Eulálio. E na saúde, níveis de obesidade estabilizam e até diminuem em vários países, incluindo Portugal. Famílias gastam mais do dobro da média da União Europeia com o ensino superior. Ter diploma académico continua a garantir melhores salários. Por cada euro investido, há um retorno de 13. O grande destaque do Público vai para a lei laboral, com uma imagem nesta capa de André Ventura e Luís Montenegro. Chega a estar disponível para negociar com o governo. PS quer conhecer a proposta. Quanto ao Médio Oriente, Irão recupera bases de mísseis e mantém 70% do estoque. E no Banco de Portugal, intermediários de crédito não param de subir e são já 6 mil. Destaque também para a Operação Marquês. Sócrates exige 205 mil euros por lentidão da justiça. E ainda uma entrevista a Pires de Lima, líder da Comissão Executiva da Brisa, que diz que mortalidade caiu 50% nas autoestradas da Brisa. Portanto, estes aqui os destaques do Jornal Público desta quinta-feira. Passamos agora para o Negócios com vários destaques. Guerra no Irão já penaliza dívida pública portuguesa. Desde 2014, que o país não pagava tanto para se financiar há 10 anos, por toda a Europa há um agravamento das yields, que subirá mais caso os bancos centrais aumentem os juros. A ANAC afasta donos da Ibéria do handling nos aeroportos e Lisboa tem mais, mas Faro ganha nos carros por habitante. Destaque também aqui nesta capa para o Governo, que vai aprovar hoje proposta para a lei laboral. Azores Airlines conta com 6 a 8 interessados e Universidade compensa, mas custa mais do que na União Europeia.
Por fim, negócio, escreve também sobre a China e como a China está a ganhar a batalha das tarifas. Trump foi recebido com pompa em Pequim, mas a ausência de Xi fez-se notar. Ora, por último, chegamos ao desporto, chegamos à capa do Record. Gabriel Silva e Chiquinho em estudo. Extremos do Santa Clara e Alverca interessam ao Sporting. Esteve na academia, fez testes médicos e já é leão. Zalazar até 2031. Quanto ao voleibol, Edson Valência e o bicampeonato, diz que valeu a pena uma entrevista aqui nesta edição de hoje do Record. No Benfica, Florentino abre a porta. Presidente do Real Madrid não poupa elogios. Gosto muito de Mourinho, elevou a competitividade e a partir daí ganhámos 6 Champions. Treinador e Rui Costa não falaram sobre a renovação, estiveram juntos no Seixal e Otamendi comunicou que vai embora. Quanto ao Porto, Vilas Boas e os insultos a Varandas na festa do título, o presidente dos Dragões diz que as palavras do presidente do Sporting serviram de motivação e admitiu ainda ter desafiado o Diogo Costa a usar a camisola número 2. Quanto ao ciclismo e à volta à Itália, após etapas cheias de peripécias, Eulálio é rosa, o corredor português, o ciclista, aliás, português, diz que ainda não acredita por ter vencido a etapa. Por fim, quanto à França, o PSG conquista o Penta. O PSG foi campeão da Liga Francesa e, portanto, a ser aqui também destaque nesta edição do Record desta quinta-feira. Portanto, foram todos os destaques de hoje, todos os destaques da imprensa nacional, dos jornais analisados por aqui na nossa revista da Imprensa Nacional. Já sabe, daqui a pouquinho, às 10, temos uma atualização de todas as notícias da região, tudo aquilo que tem acontecido nos últimos dias e nas últimas horas. É já daqui a pouquinho às 10. Por agora voltamos à música e à música portuguesa. Vem os Perfume com Versos de Amores.

0: Bom dia, são 9 horas.
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Pedro Miguel, todos nós alguma vez aqui a tocar na sua rádio, também o melhor da música popular portuguesa por aqui nesta manhã de quinta-feira. Passam 9 minutinhos das 9, horas iguais, já sabe, são horas de pedir um desejo. E já lá vamos à próxima música, aliás, às próximas músicas. Desde já deixar aqui algumas curiosidades sobre este dia 14 de maio, porque hoje celebra-se o Dia Mundial do Comércio Justo, portanto é aqui um dia que promove práticas comerciais mais justas, tanto para os produtores como para os trabalhadores, mas isto especialmente em países que estão ainda em desenvolvimento. Normalmente é celebrado no mês de maio, porque é próximo do segundo, aqui deste segundo sábado do mês, e portanto é celebrado no dia de hoje este Dia Mundial do Comércio Justo. Para além disso, celebra-se também o Dia Internacional da Consciencialização para a Apraxia da Fala, portanto é aqui dedicado à sensibilização para a apraxia da fala infantil, que é uma perturbação neurológica da comunicação. Portanto, também aqui um dia muito importante um tema que merece ser falado, principalmente no que diz respeito às escolas e aos mais novos tocarem nestes temas, que ao fim e ao cabo acabam por ser mais sensíveis, e portanto sensibilizar para este assunto que diz respeito à fala infantil é muito importante, e é importante fazê-lo nos mais novos, nas crianças, para que fiquem também cientes desta questão e deste que é um assunto muito relevante. Portanto, são estas algumas curiosidades sobre o dia de hoje. Para além disso, em Portugal, no dia 14 de maio, não é feriado nacional, mas tem aqui uma importância histórica, porque foi a 14 de maio de 1915 que existiu um movimento militar e popular em Lisboa, onde foi derrubado o governo do general Pimenta de Castro durante a Primeira República Portuguesa, e portanto é aqui um acontecimento que acaba por ser importante da história política portuguesa, isto no século XX, e é aqui também uma curiosidade sobre Portugal e sobre a história de Portugal. Fica aqui outra curiosidade sobre este dia 14 de maio. Portanto, estamos praticamente a meio do mês, deste mês de maio, e o que significa que estamos também a chegar bem pertinho do verão. Ao longo das nossas manhãs, das próximas semanas, vamos também falar sobre o verão, e vão começar as sugestões de verão. Portanto, esperemos que venha aí o calor para voltarmos a falar sobre o verão e sobre essas sugestões, algo que já fizemos aqui nas nossas manhãs da Rádio Clube da Covilhã, e vamos voltar a fazê-lo. Portanto, já não falta tudo, falta praticamente um mesinho, e até lá vamos falar muito, muito sobre esta estação do ano que se aproxima. Por agora, vamos dar um pulinho até ao outro lado do oceano, vamos até ao Brasil. Já sabe, temos também sempre este nosso momento das músicas brasileiras aqui nas manhãs da RCC. E vem aí Gustavo Mioto com Mário Fernandes. Eu gosto assim, aqui a tocar na sua rádio. Continuo desse lado, faça uma boa viagem a ouvir as melhores músicas com a Rádio Clube.

Lua do Netinho aqui a tocar na sua rádio. Continuamos nos ritmos do Brasil, porque veio o Luan Pereira, MC Daniel e MC Rian, dentro da Hilux, aqui a trazer ainda mais animação. Continuo por aí, vem muito pela frente.

Terminamos este momento com o Rogerinho e o Wesley Safadel. Faltam 30 minutos para as 10, 30 minutos para as notícias, para a nossa síntese informativa. Mas eu agora venho trazer-lhe uma informação, porque é já este sábado que o Teatro Municipal vai receber às 21h30 o espetáculo Desconcerto pelo Som de Arte Electric Ensemble, no âmbito do ciclo Vertigo, Territórios Sonoros Expandidos, que é dedicado aqui à experimentação sonora e também à escuta contemporânea. Foi inserido há muito pouco tempo este novo ciclo no Teatro Municipal e, portanto, vai receber agora este espetáculo Desconcerto. Este espetáculo vai cruzar a música e a poesia num espaço cénico musical que vai juntar a narração e também instrumentos como a flauta, o clarinete, o violino, também o violoncelo e o piano, dando aqui depois uma nova vida a textos de autores como, por exemplo, Camões, Fernando Pessoa, José Saramago, e, portanto, daí ligar a música à poesia. Portanto, através da fusão entre a palavra e depois o som, propõe aqui este espetáculo uma reflexão sobre o homem e a sociedade, aliando depois a literatura portuguesa à música contemporânea, com obras de Ângela da Ponte, Sofia Sousa Rocha, Daniel Martinho e também Miguel Asguimbe. Portanto, basicamente é este o espetáculo e o intuito do espetáculo, e portanto o Som de Arte Electric Ensemble acaba por se distinguir pela combinação também de instrumentos acústicos e depois dos meios eletrónicos, e é uma referência da música contemporânea. Vão estar já este sábado no Teatro Municipal da Covilhã a apresentar Desconcerto no âmbito do ciclo Vertigo, Territórios Sonoros Expandidos. Fica aqui uma ótima sugestão também ouvir algo diferente, ligar aqui ao fundo esta música contemporânea, a música eletrónica, à poesia. É uma ideia muito gira e, portanto, a fazer parte aqui também deste recente ciclo do Teatro Municipal. Já este sábado, marque na agenda a partir das 21h30 no Teatro Municipal da Covilhã. Estamos também sempre a falar ao longo das nossas manhãs sobre a programação do Teatro Municipal. Vamos falar também sobre toda a programação que ainda resta para este mês de maio. Por agora fica esta sugestão do Desconcerto, e ficamos também com Lady Gaga e Bruno Mars aqui na Rádio Clube da Covilhã. Die with a smile aqui nas nossas

Bad Bunny e J Balvin. Bad Bunny, que está quase a chegar a Portugal, vai estar por Portugal nos dias 26 e 27 deste mês no Estádio da Luz. E portanto, vamos falar também mais para a frente das nossas manhãs sobre o Bad Bunny. Por agora, continuamos com as músicas novas. Vem Chuva de Amor dos

Carolina, Deus, tu não fazes ideia. Faltam 6 minutinhos para as 10, 6 minutos para a nossa síntese informativa. Estão mesmo a chegar as notícias, estão aí à porta. E o que está também é a música de Chappell Roan, de Subway, aqui a tocar na sua rádio. Entrar agora nos últimos 5 minutinhos com músicas novas aqui na Rádio Clube da Covilhã. Fico desse lado, é às 10 que temos as notícias da região.

Bom dia, são 10 horas. 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Centro informativa na Rádio Covilhã, as obras de requalificação do heliporto de Cortes do Meio, uma infraestrutura considerada estratégica no apoio ao combate aos incêndios rurais, já estão adjudicadas. No final da reunião privada do Executivo da última sexta-feira, o Presidente da Câmara Municipal da Covilhã, Hélio Fazendeiro, confirmou aos jornalistas que o contrato de adjudicação já foi assinado e que os trabalhos deverão arrancar em breve. Têm um prazo de execução de 120 dias. Susana Feitor e Gelson Baldé vão apadrinhar amanhã o arranque do evento Covilhã Desportiva, que vai decorrer até dia 24 de maio na Covilhã. A cerimónia de abertura está marcada para a Praça do Município, com o acender da tocha que irá acompanhar todo o evento. 5 alunas da Escola Secundária Campos Mel estão entre as 30 finalistas nacionais do Prémio Arte para Estudantes Portugal 2026, após seleção do júri do concurso. Dos 8 trabalhos orientados e submetidos pela professora Sulamita Lopes, 5 foram escolhidos para integrar o grupo finalista, numa distinção que a escola assinala com orgulho. As estudantes selecionadas são Beatriz Venâncio, Laura Mendes, Mafalda Soares, Marta Pereira e Matilde Almeida. A Câmara Municipal de Covilhã aprovou por unanimidade na reunião privada do Executivo 2 votos de pesar e 3 votos de louvor, além de várias saudações e felicitações a alunos, docentes e projetos do Conselho. O Unidos Futebol Clube do Tortosende vai recuperar em junho o concurso cultural e musical Unidos pelo Talento, uma iniciativa criada com o objetivo de promover jovens músicos e bandas amadoras, incentivando a criação artística e a valorização da música original. As inscrições decorrem até ao dia 31 de maio. As farmácias Olon da Covilhã, Pedroso e Diamantino lançaram o projeto piloto Saber Medir é Saber Cuidar, uma iniciativa de literacia para a saúde criada para ajudar a população a medir corretamente a tensão arterial e prevenir erros que possam comprometer os resultados. E o Teatro Municipal da Covilhã recebe no dia 16 de maio, às 21h30, o espetáculo Desconcerto pela Sound Art Electric Ensemble, no âmbito do ciclo Vertigo Territórios Sonoros Expandidos, dedicado à experimentação sonora e à escuta contemporânea. A freguesia de Valos do Rio prepara-se para receber mais uma edição do Festivales, Festa da Tradição, da Folia e do Brulhão. É já no próximo dia 23 de maio. E a freguesia do Barco recebe já no sábado a 10ª edição do Festival Fornos da Argemela, iniciativa que promete um dia dedicado à gastronomia, tradição e animação populares. Digo-lhe também que o Sporting Clube da Covilhã convocou todos os sócios para uma Assembleia Geral extraordinária a realizar amanhã pelas 20 horas nas instalações da Assembleia Municipal da Covilhã. E o treinador e presidente do Pentaclube da Covilhã, Mário Teixeira, conquistou o título de vice-campeão europeu no escalão M35 durante o Campeonato Europeu de Masters fora do estádio, realizado em Catânia, na Itália, nos dias 1 e 3 de maio. É o ponto final nesta síntese informativa. Continuação de excelente dia.

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Eu que disse a Renan, te odeio aqui nas manhãs da Rádio Clube da Covilhã. Muito bom dia! Passam 20 minutos e estás comigo, Milene Proença, nas manhãs da RCC. Estamos juntos até às 12. Não há plano melhor do que ficar desse lado a ouvir-nos nesta manhã de quinta-feira, sempre com as melhores músicas e com a animação garantida por aqui, até porque está a chegar Bispo e Evandro. Essa saia aqui a tocar na sua rádio.

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1: That's it.
2: Até de manhã, Kalema, Diana Lima e T-Rex aqui a trazer muita animação para esta manhã de quinta-feira na Rádio Clube da Covilhã. Chegou a hora de falarmos sobre a cereja, não estaríamos nós na época da cereja e tão pertinho aqui do fundão, e por isso mesmo vamos falar sobre a cereja do fundão, porque a campanha está quase a começar. É já na próxima segunda-feira, dia 18, que começa a campanha da cereja, e é a partir das 10, na praça do município do Fundão, que acontece o tradicional leilão de cerejas, que vai marcar este início de época deste produto, que é um produto tão emblemático da nossa região. Essencialmente, ouve-se falar na cereja, associa-se logo ao fundão principalmente, e por isso mesmo está quase a começar. Deixar aqui esta nota que está quase a começar a campanha da cereja do fundão, e as inscrições para participar neste tradicional leilão já estão abertas, podem ser feitas através do endereço de e-mail clubedeprodutores@cm-fundão.pt, clubedeprodutores@cm-fundão.pt, ou do contacto telefónico

disponibilizado pela autarquia. Mas dizem-lhe que, para além deste leilão, esta manhã do dia 18 de segunda-feira vai ser marcada por várias atividades de animação, incluindo para os mais novos, atividades para os mais novos, também momentos musicais que vão marcar aqui depois e assinalar este início da campanha da Cereja do Fundão. Durante a sessão vai ser ainda apresentada toda a programação oficial da campanha deste ano, que vai incluir várias iniciativas destinadas a promover e valorizar também o produto e, portanto, durante esta sessão, durante este leilão, vai ser também anunciado todo esse programa das atividades que estão pela frente nesta época da Cereja do Fundão, que vai começar já esta segunda-feira. Não perca tempo e inscreva-se no leilão. O leilão que já tem as inscrições abertas e, portanto, pode fazer a sua inscrição, já sabe, dia 18, a partir das 10, na Praça do Município do Fundão. Por aqui não é a partir das 10, mas das 11, estão a chegar as notícias desportivas, a nossa hora do desporto aqui nas manhãs da RCC. Até lá, vem muito pela frente. Voltamos à música com Carlão, Marina, Maranhão, Bento e Nuno Siqueira. Na margem, aqui a tocar na Rádio Clube da Covilhã.

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1: Ora, aqui está a ciúme de Rui Bandeira. Faltam praticamente 10 minutinhos para terminarmos aqui mais uma hora do nosso programa da manhã. E antes de seguirmos para as notícias do desporto, que é já de seguida, depois das 11, venho falar-lhe agora sobre o Encontro Nacional de Aeronáutica que já realizado, juntou várias palestras e jornadas técnicas, também uma feira de oportunidades, e o destaque desse encontro passa agora a ser o espetáculo aéreo. Esse espetáculo aéreo de que falo, Air Show, vai decorrer, portanto, já este domingo no Complexo Desportivo da Covilhã, o Covilhã Air Show 2026, onde, portanto, aqui é organizado pelos estudantes do curso de Engenharia Aeronáutica, assim é que é, da Universidade da Beira Interiores, em parceria também com o município e, portanto, é o único festival do mundo, aéreo do mundo, que é promovido por estudantes universitários e este ano deixa os aeródromos para aproximar os aviões do público, regressando, portanto, à cidade onde nasceu há cerca de 3 décadas. Portanto, como eu disse, inseres aqui também neste Encontro Nacional da Aeronáutica, que já foi realizado e, portanto, contou com várias iniciativas. Uma delas é este Covilhã Air Show e, portanto, entre os nomes confirmados para as exibições vai estar Camilo Benito, campeão de Espanha de voo acrobático, acompanhado pelos comandantes Luís Garção, Hélder Guerreiro e Pedro Cunha, para além da presença da Patrulha Fantasma, prometendo aqui, claro, momentos de grande impacto visual nos céus de toda a cidade. O espaço vai contar também com os expositores empresariais e institucionais, permitindo, portanto, o contacto direto entre estudantes, também profissionais e empresas deste setor, que é também um dos objetivos centrais da organização e deste Covilhã Air Show, mas, portanto, aqui além da componente aeronáutica, o complexo desportivo vai ainda contar com uma zona de restauração, portanto, para além de poder assistir a todo o espetáculo no ar, vai poder comer e beber à vontade, portanto, é aqui uma ótima sugestão, porque pode passar aqui uma bela, um belo dia de domingo, um programa ideal para fazer também aqui em família, levar os mais novos e sobretudo desfrutar também do lazer disponível e de todo o convívio que este evento promete. Portanto, fica aqui uma ótima dica, é já este fim de semana, relembro, o dia 17 no Complexo Desportivo da Covilhã, marque já na sua agenda e esteja presente neste Covilhã Air Show 2026. Também vai ser muito show já de seguida às notícias do desporto, um pouquinho ali depois das 11, e portanto eu já regresso para lhe trazer todas as notícias em primeira mão do desporto do distrito de Castelo Branco. Por agora ficamos com a Luana Prado, Marcos Vinícius, terminou com

0: Bom dia, são 11 horas.
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Ora, muito bom dia. Começa agora a nossa hora desportiva, o nosso momento do desporto aqui nas manhãs da Rádio Clube da Covilhã. É o momento em que eu, Milene Proença, lhe trago todas as atualizações, todas as novidades e últimas notícias do desporto do Distrito de Castelo Branco, sempre por aqui depois das 11, a trazer-lhe todas as notícias de última hora da região. Hoje não é diferente e por isso mesmo vou começar por lhe falar do Covilhã Air Show, que já falámos há pouco aqui nas nossas manhãs e, portanto, pode estar também aqui inserido nesta vertente desportiva. E, portanto, dizer-lhe que o Covilhã Air Show promete transformar, já no próximo domingo, dia 17, o Complexo Desportivo da Covilhã num ponto de encontro para entusiastas da aeronáutica, famílias e curiosos, numa edição que assinala o regresso do festival ao coração da cidade. Organizado pelos estudantes do curso de aeronáutica da UBI, através do AeroUBI, em parceria com a Câmara Municipal da Covilhã, o evento distingue-se por ser o único festival aéreo do mundo, promovido por estudantes universitários. Este ano deixou os aeródromos para aproximar os aviões do público, regressando simbolicamente à cidade onde nasceu há cerca de 3 décadas. Com o Encontro Nacional de Aeronáutica já realizado, uma iniciativa que juntou palestras, jornadas técnicas e uma feira de oportunidades com empresas e instituições do setor, o destaque passa agora para o espetáculo aéreo e para as atividades paralelas que ocuparão o recinto ao longo de todo o dia. Entre os nomes confirmados para as exibições está Camilo Bonito, campeão de Espanha de voo acrobático, acompanhado pelos comandantes Luís Garção, Hélder Guerreiro e Pedro Cunha, além da presença da Patrulha Fantasma, prometendo momentos de grande impacto visual nos céus da cidade. Em terra, o programa inclui um polo tecnológico, simuladores de voo e pequenas conversas dedicadas ao futuro na mobilidade e segurança aérea. Haverá ainda demonstrações de aeromodelismo, uma mostra de aeronaves não tripuladas, aérea também lecionada no curso de aeronáutica e projetos ligados ao desenvolvimento de rockets. O espaço contará igualmente com expositores empresariais e institucionais, permitindo o contacto direto entre estudantes, profissionais e empresas do setor, um dos objetivos centrais da organização: aproximar os futuros engenheiros aeronáuticos do tecido empresarial e das oportunidades de carreira. Para além da componente aeronáutica, o recinto do Complexo Desportivo terá uma zona de restauração, reforçando a vertente de lazeres e convívio do evento. Cerca de uma centena de nadadores participaram no passado sábado, dia 9 de maio, no 7º Encontro de Escolas de Natação em Penamacores, realizado na Piscina Coberta Municipal. Esta iniciativa, organizada pelo município, contou com a participação da escola anfitriã, representada por 35 nadadores e de escolas provenientes de Almeida, Oleiros, Sabugal, Gouveia e do Centro Social Padres Redentoristas de Castelo Branco. Integrado no calendário anual de encontros entre escolas de natação, o evento foi

dirigido a atletas não federados de vários escalões, promovendo a prática desportiva num contexto de convívio e aprendizagem. Segundo a organização, o encontro procurou incentivar a partilha de experiências entre jovens, atletas, treinadores e famílias, reforçando o papel do desporto no desenvolvimento e formação integral de crianças e jovens. Ora, digo-lhe também que o treinador e presidente do Pentaclube da Covilhã, Amaro Teixeira, conquistou o título de vice-campeão europeu no escalão M35 durante o Campeonato Europeu de Masters fora do estádio realizado em Catania, Itália, nos dias 1 e 3 de maio. Na prova de 10 km de marcha atlética, Amaro Teixeira alcançou a medalha de prata no seu escalão, terminando ainda no terceiro lugar da classificação geral masculina, com o tempo de 47 minutos e 41 segundos. Em nota, o Pentaclube da Covilhã felicita Amaro Teixeira pelo empenho e dedicação demonstrados ao longo de toda a prova. Susana Teixeira, feitora, aliás, ex-atleta olímpica e presidente da Federação do Desporto e atleta do Sporting Clube de Portugal e atual campeão do mundo em salto de comprimento em pista coberta de Gelson Baldé, vou apadrinhar já amanhã o arranque do evento Covilhã Desportiva, que vai decorrer até dia 24 de maio na Covilhã. A cerimónia de abertura está marcada para a Praça do Município, com o acender da tocha que vai acompanhar todo o evento. Ao longo dos dias terão lugar 11 torneios, um deles universitário, dois campeonatos nacionais e diversas demonstrações de modalidades, bem como palestras e workshops. Estão 14 freguesias envolvidas, 15 municípios, 31 escolas, 75 associações, 165 entidades, 7 empresas de restauração, 52 modalidades e 35 stands. Ao longo destes 10 dias, o município que organiza a iniciativa espera envolver cerca de 4 mil pessoas, chegando mesmo a envolver pessoas do exterior, sendo que as atividades vão decorrer no Jardim das Artes, Jardim do Lago, Pavilhão Inatel e Pavilhão Daniel. E volto a relembrar que a seleção sub-16 feminina de futebol encontra-se em Castelo Branco, onde está a disputar um torneio de desenvolvimento UEFA até à próxima segunda-feira, dia 18 de maio. As jogadoras nacionais, na terça-feira, dia 12 de maio, visitaram os alunos do primeiro ano da Escola Primeiro Ciclo Santiago em Castelo Branco. E este encontro, que está inserido no projeto A Hora dos Superquinas, conta com muita brincadeira e boa disposição com os jovens atletas a fazer as delícias dos mais novos. Ora, vamos até ao futsal, porque a Associação Desportiva Penamacorense, ou a Casa do Benfica de Oleiros, uma destas duas equipas, está na Série C da Taça Nacional de Sénior Masculina. O sorteio da prova, disputada por 20 clubes, divididos em 5 séries, aconteceu no dia de ontem na cidade do futebol, onde, apesar do representante da Associação de Futebol de Castelo Branco ainda não ser conhecido, portanto uma das duas equipas, ficamos a aguardar por uma delas ser então o campeão desta época, vai ficar na Série C, juntamente com a Academia de Desporto de Condeixa, a Associação Cultural e Recreativa do Arnal e a Associação Recreativa Pederneirense. A competição vai ter 6 jornadas e vai começar já no próximo dia 23 de maio. Por isso mesmo, o novo campeão distrital da Associação de Futebol de Castelo Branco vai começar a Taça Nacional Sénior em Condeixa. Entretanto, neste próximo sábado, às 18, vai acontecer e vai realizar-se o quarto jogo no pavilhão da Casa do Benfica de Oleiros e, portanto, relembrar que a Associação Desportiva Penamacorense está em vantagem por 2-1 e, se a Casa do Benfica de Oleiros empatar, o último jogo vai acontecer no domingo, logo no dia a seguir, no pavilhão municipal de Penamacores, às 17 horas. Ora, e a terminar, digo-lhe que Oleiros vai receber hoje a primeira etapa da Volta a Portugal no Futuro, uma prova organizada pela Federação Portuguesa de Ciclismo e que vai para a estrada. Esta 33ª edição da corrida, vocacionada para jovens talentos sub-23 e que integra aqui a classe

depois o CI vai trazer ao nosso país 5 equipas internacionais, num total de 16, e a prova vai ter 4 etapas, num total de cerca de 577 km. A primeira etapa acontece hoje entre Abrantes e Oleiros, zona do Pinhal do distrito de Castelo Branco, numa distância de cerca de 145 km. A chegada dos ciclistas está prevista para as 15h30, portanto, relembro, no dia de hoje, a prova que vai ter aqui envolvida os municípios de Castelo Branco e também Oleiros, a prova que vai passar e receber esta primeira etapa no dia de hoje em Oleiros. Ora, por hoje é tudo. Foram estas as notícias do desporto da região, aquele tema marcado os últimos dias e as últimas horas. Já sabe, sempre por aqui, depois das 11, nas nossas manhãs, eu trago-lhe todas as atualizações e tudo aquilo que se passa no desporto do distrito de Castelo Branco. Amanhã, sexta-feira, faremos então também uma antevisão dos jogos que vão acontecer este fim de semana, este que vai ser um fim de semana de muitas decisões, tanto no futebol como no futsal distrital, portanto, não pode perder também essa antevisão feita aqui amanhã e também, claro, todas as notícias atualizadas. Continuam por aí porque passam 15 minutinhos das 11 e temos muita música pela frente. Até às 12 estamos juntos com as manhãs da Rádio Clube da Covilhã. Faça uma boa viagem a ouvir as melhores músicas porque vem música.

Era eu dos Dama aqui a tocar na sua rádio. Faltam 20 minutinhos para chegarmos ao fim do nosso programa desta quinta-feira, mas antes disso, deixar aqui uma última sugestão, porque é já hoje, a partir das 15 horas, que acontece no auditório do Museu dos Lanifícios as conferências da Associação Nacional de Assembleias Municipais. Portanto, a Universidade do Beira Interior aqui a acolher estas conferências durante o dia de hoje. O evento vai contar com intervenções da reitora da Universidade, também do Presidente da Câmara Municipal de Covilhã e do Presidente da ANAM, portanto, Fernando Santos Pereira. Vão estar aqui presentes nesta sessão de abertura às 15 e depois às 15h30 segue-se a conferência, que vai ter como oradores Ângela Guerra, Presidente da Assembleia Municipal de Pinhel, Jaime Ramos, ex-Governador Civil de Coimbra, e ainda André Mós Caldas, Presidente da Assembleia Municipal de Lisboa. Portanto, vão aqui protagonizar esta conferência, que depois vai ter um debate e vai ser moderado por João Paulo Catarino, Presidente da Assembleia Municipal de Proença Nova. Depois, ainda com uma sessão de encerramento às 17, logo depois deste debate, onde vai estar presente Carlos Abreu Amorim, ministro dos Assuntos Parlamentares. Portanto, vai ser aqui um dia, uma tarde, digamos, cheia com estas conferências que, para além de poder assistir presencialmente no auditório do Museu dos Lanifícios, pode também fazê-lo online, porque as conferências vão ser transmitidas em direto. E, portanto, sem ter que se deslocar, pode assistir a estas conferências. Relembro que são as conferências da Associação Nacional de Assembleias Municipais, já no dia de hoje, a partir das 15, na Universidade da Beira Interior, mais concretamente no Museu dos Lanifícios, no auditório do museu, ou então pode fazê-lo, como eu disse, através de transmissão online. Fica aqui a minha última sugestão e é já para o dia de hoje. Marque na sua agenda, marque também o horário, 13 horas, porque eu estou de regresso já daqui a pouquinho. Por agora vou-me despedindo, mas às 13 estou de regresso com o Chamar a Música, com os nossos discos pedidos até às 15, duas horinhas de música e animação por aqui. Por isso fica também o convite para ficar desse lado a ouvir-nos em 97.0 ou através da nossa emissão online, para não perder nada do que aí vem pela frente. Nem perder as notícias. Eu fico-me por aqui, mas as notícias vêm já de seguida às 12. Até lá temos muita música seguida, como habitualmente encerramos aqui o nosso programa da manhã com música seguida, e vem muita música portuguesa. Resta-me a desejar-lhe uma ótima quinta-feira, uma excelente manhã, um bom dia de trabalho e faça uma boa viagem com a Rádio Clube da

0: Bom dia, são 12 horas.
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2: Boa tarde, notícias na Rádio Covilhã. As obras de requalificação do heliporto de Cortes do Meio, uma infraestrutura considerada estratégica no apoio ao combate aos incêndios rurais, já estão adjudicadas. No final da reunião privada do Executivo, na última sexta-feira, o Presidente da Câmara Municipal de Covilhã, Hélio Fazendeiro, confirmou aos jornalistas que o contrato de adjudicação já foi assinado e que os trabalhos deverão arrancar em breve.
3: A adjudicação da empreitada da construção ou da requalificação do heliporto da Covilhã, nas Cortes do Meio, tive a oportunidade de assinar no final de abril aquele que foi a adjudicação da empreitada no montante de 227.800 euros para requalificar o heliporto das Cortes do Meio, para lhes dar melhores condições, no fundo, para desempenharem esta sua importante missão de terem de servirem como base para um helicóptero que é particularmente importante nas alturas dos incêndios, porque serve para fazer combate a essas situações, e portanto vamos agora iniciar essas obras. Foi assinado no final de abril a adjudicação dessas obras. Depois,
4: qual é o prazo?
3: De 120 dias. Não impedem que seja utilizado, e portanto vai, portanto espero que, aliás não podem, como é evidente, não podem impedir, portanto serão compatibilizadas também com a operação desta infraestrutura muito, muito importante.
2: A obra tem um prazo de 120 dias, mas apesar do arranque dos trabalhos, o Presidente da Câmara garantiu que a utilização do heliporto não ficará comprometida durante a execução da obra, assegurando a compatibilização entre a intervenção e a operação da infraestrutura. A obra surge na sequência do concurso público anteriormente lançado pela Câmara da Covilhã. Susana Feitor e Gelson Baldé vão apadrinhar amanhã o arranque do evento Covilhã Desportiva, que vai decorrer até dia 24 de maio. A cerimónia de abertura está marcada para a Praça do Município, com o acender da tocha que irá acompanhar todo o evento. Ao longo dos dias terão lugar 11 torneios, um deles universitário, dois campeonatos nacionais e diversas demonstrações de modalidades, bem como palestras e workshops. Estão 14 freguesias envolvidas, 15 municípios, 31 escolas, 75 associações, 165 entidades, 7 empresas de restauração, 52 modalidades e o evento contará com 35 stands. Ao longo dos 10 dias, o município espera envolver cerca de 4 mil pessoas, chegando mesmo a envolver pessoas do exterior, sendo que as atividades vão decorrer no Jardim das Artes, Jardim do Lago, Pavilhão Inatel e no Pavilhão da Anil. 5 alunas da Escola Secundária Campos Melo estão entre as 30 finalistas nacionais do Prémio Arte para Estudantes Portugal 2026, após seleção do júri do concurso. Dos 8 trabalhos orientados e submetidos pela professora Sulamita Lopes, 5 foram escolhidos para integrar o grupo finalista, numa distinção que a escola assinala com orgulho. As estudantes selecionadas são Beatriz Venâncio, Laura Mendes, Mafalda Soares, Marta Pereira e Matilda Almeida, da turma do 12º B, que verá os seus trabalhos expostos ao longo do ano em 3 espaços distintos do país. A primeira exposição terá lugar no espaço Jali, em Silves, entre 29 de maio e 6 de junho. Segue-se a adega Howard Foley, em Estremoz, de 1 de agosto a 31 de outubro, culminando com a mostra na Sociedade Nacional de Belas Artes, em Lisboa, entre 26 de novembro e 13 de dezembro. A chegada à fase final do concurso representa já um importante reconhecimento do talento das jovens artistas, sublinha a escola, que informa ainda que as próximas etapas incluem a votação do júri para a atribuição da bolsa do prémio final e a votação do público, presencial e online, que decidirá a bolsa destinada ao prémio do público. E a Câmara Municipal da Covilhã aprovou por unanimidade, na reunião privada do Executivo, 2 votos de pesar e 3 votos de louvor, além de várias saudações e felicitações a alunos, docentes e projetos do Conselho. Entre as deliberações aprovadas tiveram 2 votos de pesar, um pelo falecimento de Carlos Salema, primeiro presidente do Conselho Geral da UBI, e outro na sequência do falecimento, de forma abrupta, súbita e inesperada da estudante da Universidade da Beira Interior do primeiro ano de Design de Moda, Diana Almeida Pacheco. O Executivo Municipal aprovou igualmente 3 votos de louvor. Um dos reconhecimentos assinala o 40º aniversário da UBI. Outro voto de louvor foi atribuído ao centenário do Orfeão da Covilhã. O terceiro voto foi dirigido ao professor António Fidalgo, antigo reitor da UBI, que proferiu na semana passada a sua última aula académica. Durante a reunião, o Presidente da Câmara deixou ainda uma saudação à equipa da Escola Quinta das Palmeiras, liderada pelo professor Jesuíno Simões, vencedora do prémio CANSAT de melhor missão científica numa competição da Agência Espacial Europeia. Hélio Fazendeiro referiu que é a terceira vez consecutiva que a escola vence este prémio, embora com equipas de alunos diferentes, mas sempre liderada pelo mesmo professor. O autarca felicitou ainda os cerca de 750 alunos envolvidos na iniciativa Heitoriadas. Outra saudação foi dirigida à jovem covilhanense Lua Afonso, que participou numa competição na NASA, aliás, que irá participar numa competição na NASA em representação do continente europeu. O Presidente da Câmara adiantou também que irá propor, numa próxima reunião, a atribuição de um apoio financeiro para ajudar a suportar os custos da deslocação da estudante aos Estados Unidos da América. Hélio Fazendeiro acrescentou ainda que, independentemente do resultado, será apresentado um voto de louvor formal após a competição. Carlos Martins, do Movimento Independente pelas Pessoas, felicitou o professor António Vicente, docente da UBI, pela nomeação como embaixador da ética no desporto pela Direção Regional do Centro do Instituto Português do Desporto e Juventude. Eduardo Cavaco, vereador da coligação CDSL, saudou a União de Freguesias do Teixoso e Sarzedo, a União de Freguesias da Covilhã e Canhoso e a Junta de Freguesia do Paúl pela atualização das suas identidades gráficas institucionais. O Unidos Futebol Clube do Tortosento vai recuperar em junho o concurso cultural e musical Unidos pelo Talento, uma iniciativa criada com o objetivo de promover jovens músicos e bandas amadoras, incentivando a criação artística e a valorização musical original. Lançado pela primeira vez em 2022, o projeto nasceu como uma plataforma de divulgação para artistas emergentes da região e do país, proporcionando-lhes uma oportunidade de apresentar o seu trabalho perante o público. Agora, 4 anos depois, o Unidos decide relançar o concurso, reforçando a aposta na dinamização cultural e no apoio ao desenvolvimento de novos projetos musicais. A organização acredita que o regresso do Unidos pelo Talento poderá voltar a assumir-se como um espaço privilegiado para a descoberta e promoção de talentos emergentes, ao mesmo tempo que aproxima a comunidade local da cultura e da música ao vivo. O concurso destina-se a músicos a solo e bandas amadoras, não existindo qualquer restrição quanto ao género musical apresentado. Entre os requisitos definidos pela organização está a obrigatoriedade dos participantes interpretarem um tema original e inédito, valorizando-se desta forma a criatividade e a produção musical própria. As inscrições para esta nova edição encontram-se abertas até ao dia 31 de maio, estando posteriormente prevista uma fase de seleção, da qual resultarão 6 projetos musicais apurados para atuar na semifinal do concurso. A semifinal está agendada para o dia 19 de junho, no Auditório do Unidos, e depois a final no dia 26 de junho. Além do reconhecimento artístico associado ao concurso, o projeto vencedor receberá como prémio a possibilidade de participar na FIADA, Feira Internacional de Artesanato, Design e Artes, realizada na Covilhã. As farmácias Olon da Covilhã, Pedroso e Diamantino lançaram o projeto piloto Saber Medir é Saber Cuidar, uma iniciativa de literacia para a saúde criada para ajudar a população a medir corretamente a tensão arterial e prevenir erros que possam comprometer os resultados. O projeto surge após rastreios cardiovasculares e ações de proximidade desenvolvidas pelas farmácias, onde foi identificada uma dificuldade comum. Apesar de muitas pessoas possuírem aparelhos de medição em casa, persistem dúvidas e erros frequentes na sua utilização. A iniciativa, apresentada no mês em que se assinala o Dia Mundial da Hipertensão, aposta numa abordagem prática e comunitária, promovendo sessões de esclarecimento sobre os procedimentos corretos na medição da pressão arterial. As ações estão já a decorrer em diversas instituições da região. Digo-lhe ainda que o Teatro Municipal da Covilhã recebe no sábado, às 21h30, o espetáculo Desconcerto pelo Sound Art Electric Ensemble, no âmbito do ciclo Vertigo, Territórios Sonoros Expandidos, dedicado à experimentação sonora e à escuta contemporânea. O espetáculo cruza música e poesia num espaço cénico-musical que junta narração e instrumentos como flauta, clarinete, violino, violoncelo e piano, dando nova vida a textos de autores como Camões, Pessoa e Saramago. Através da fusão entre palavra e som, propõe uma reflexão sobre o homem e a sociedade, aliando literatura portuguesa à música contemporânea, com obras de Ângela da Ponte, Sofia Sousa Rocha, Daniel Martinho e Miguel Asguim. Fundado em 2007, o Sound Art Electric Ensemble distingue-se pela combinação de instrumentos acústicos e meios eletrónicos. E a Freguesia de Valos do Rio prepara-se para receber mais uma edição do Festivales, Festa da Tradição da Folia e do Brulhão, um dos eventos mais emblemáticos da região, dedicado à celebração da cultura popular, da gastronomia tradicional e do convívio comunitário. A 11ª edição do festival realiza-se a 23 de maio, a partir das 12, prometendo um dia repleto de animação, sabores típicos e tradições locais. Também a Freguesia do Barco recebe no próximo dia 16, sábado, a 10ª edição do Festival Fornos da Argemela, iniciativa que promete um dia dedicado à gastronomia, tradição e animação popular, com destaque para o emblemático Feijão do Forno, um dos sabores mais identitários da localidade. A organização, organizado pela Junta de Freguesia do Barco e pela Associação Guardiães do Pote, o certame arranca às 11 horas e reúne tasquinhas, artesanato, gastronomia regional e animação de rua, num ambiente pensado para celebrar os costumes e a cultura local. Sob o mote Feijão do Forno é Sabor do Barco, a organização espera voltar a atrair visitantes de toda a região. E é já amanhã que o Sporting Clube da Covilhã vai reunir em Assembleia Geral Extraordinária a partir das 20 no Auditório Municipal. Segundo a convocatória divulgada, a reunião surge na sequência da não apresentação de listas para a eleição dos órgãos sociais referentes ao triênio 26-29. Entre os principais pontos da ordem de trabalhos está a deliberação sobre a constituição de uma nova comissão administrativa destinada a assegurar a gestão corrente do clube, bem como a definição e calendarização de um novo processo eleitoral para os órgãos sociais. A sessão terá ainda um período antes da ordem do dia e um espaço reservado para outros assuntos de interesse para a coletividade. Relembrar que, caso não esteja presente a maioria dos sócios à hora marcada, a Assembleia Geral funcionará meia hora depois. É o ponto final nas notícias. Eu desejo-lhe a continuação de excelente dia.

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0: Boa tarde, são 13 horas.
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1: Ora, muito boa tarde. Começa agora o nosso Chamar Música aos nossos discos pedidos desta quinta-feira aqui na Rádio Clube de Covilhã. O meu nome é Milene Proença e vamos estar juntos até às 15. Até às 15 temos pela frente duas horinhas de música e diversão garantida por aqui. Por isso, não saia desse lado. Fica a ouvir-nos em 97.0 ou também através do nosso site em www.radio-covilha.pt. Porque, como eu disse, temos pela frente muita música e começo o programa de hoje a dizer-lhe que apenas temos espaço para a segunda hora, portanto, apenas consegue ainda, se ainda não mandou as suas músicas, pedir para a segunda parte. Não perca tempo e envie já as músicas que gostaria de ouvir ou dedicar a alguém nesta tarde de hoje e aproveite também já para mandar para amanhã, porque, como sabe, as sextas-feiras são sempre o nosso programa mais concorrido e fica sempre o programa cheio, muitas vezes até no dia anterior, e portanto pode ir mandando também já as suas músicas e dedicatórias para amanhã, sexta-feira. Não perca tempo, é muito simples, muito fácil, muito rápido. Basta ligar para o 275-249-873, 275-249-873, ou enviar um SMS para o 924-066-002. Pode ainda passar pela nossa página de Facebook, Rádio Clube da Covilhã, e deixar-nos uma mensagem. Basta identificar-se, identificar a pessoa a quem quer dedicar a música e também o respectivo intérprete. Como eu disse, ainda temos espacinho para a segunda hora, não perca tempo e envie já as músicas preferidas ou simplesmente uma música que gostaria de ouvir nesta tarde de Chamar a Música. Vamos sem mais demoras à primeira música de hoje, e é a Luísa Versos, que dedica a toda a equipa da Rádio Clube da Covilhã, e nós aqui deste lado agradecemos imenso, e dedica também ao João Oliveira e à Stephanie Oliveira. Ficamos deste lado e começamos a Chamar a Música com Gianni Morandi, Não Sou Digno de Ti.

Jenny Morandi, não sou digno de ti, aqui a abrir o nosso Chamar a Música desta quinta-feira. E agora é Maria do Carmo do Teixoso, que dedica à Rosita das Cortes de Baixo com um grande beijinho. Seguimos com o Prince, Purple Rain, aqui no Chamar a Música.

Prince com Purple Rain aqui no Chamar Música. Passam 18 minutos das 13 e agora a próxima música é o Antero do Fundão, que dedica a toda a equipa da RCC e também a todos os ouvintes. E nós aqui deste lado agradecemos imenso. Ficamos com o Roberto Carlos e o Cadillac.

Roberto Carlos com o Cadillac e agora o Ricardo Torrão que dedica ao Pedro Fernandes. Ficamos deste lado com o Ruben Nuno. Mexe, mexe, que é bom.

Ora, acabámos de ouvir Luís Martins, avô Fátima, rezar aqui a tocar-nos Chamar a Música. E seguimos para a próxima dedicatória. É o Rui Maceiras, que dedica aos colegas, patrão e amigos. Vem aí novamente Tony Carreira com Dois Corações Sozinhos.

Dois Corações Sozinhos de Tony Carreira. Estamos, aliás, já passamos da metade desta segunda hora. Se está a juntar-se a nós só agora, fique desse lado porque temos muito ainda pela frente e apesar de já não conseguir pedir as suas músicas e dedicatórias para hoje, temos muita música ainda pela frente. A próxima é o José que dedica à Tânia e a toda a equipa da Rádio Clube da Covilhã e nós aqui deste lado agradecemos imenso. Ficamos com As Doce e Amanhã de Manhã.

às 12 e amanhã de manhã, que ia trazer muita animação para os nossos discos pedidos desta quinta-feira. E agora é a Nádia que dedica às colegas de trabalho. Ficamos com Adaway e What is Love aqui a tocar.

Nada bem aqui a tocar na sua rádio e agora é a bancada central que dedica ao Tiago Bill. Ficamos com Black Company, não sabe nadar. Roll the drums.

Play Company não sabe nadar aqui a tocar no Chamar a Música. Estamos mesmo a chegar ao fim, mas temos músicas pela frente ainda. E relembro que pode continuar a mandar as suas músicas e dedicatórias já para amanhã, sexta-feira. A próxima música são as Meninas Lindas, que dedicam à Sofia Joaquim. Ficamos deste lado com a Amália e o Cheiro de Minha Mãe.

O cheiro de minha mãe, Amália Rodrigues, aqui no Chamar a Música. E agora a próxima dedicatória é o Rui Maceiras para os colegas, patrão e amigos. Ficamos com Jorge Guerreiro. Vou alugar um quarto.

Jorge Guerreiro, vou alugar um quarto. E seguimos agora para a última música de hoje. É Maria de Jesus da Boi Dobra, que dedica aos filhos João Filipe, Silvio e Isabel, que está na França. Dedica também aos netos, às noras e restante família, a todos os amigos e aos vizinhos Piedade e Chico, e ainda à Thaísa e a toda a equipa da RCC. Terminamos em grande com José Cid e Portuguesa Bonita. Eu desejo uma ótima tarde de quinta-feira. Fique bem, fica a ouvir a Rádio Clube da Covilhã. Eu, Milene Proença, fico-me por aqui, mas já de seguida às 15 tem as notícias. Fique desse lado.

0: Boa tarde, são 15 horas.
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2: Centro informativa na Rádio Covilhã, obras de requalificação do heliporto de Cortes do Meio, uma infraestrutura considerada estratégica no apoio ao combate aos incêndios rurais, já estão adjudicadas. No final da reunião privada do Executivo da última sexta-feira, o Presidente da Câmara Municipal da Covilhã, Hélio Fazendeiro, confirmou aos jornalistas que o contrato de adjudicação já foi assinado e que os trabalhos deverão arrancar em breve. Têm um prazo de execução de 120 dias. Susana Feitor e Gelson Baldé vão apadrinhar amanhã o arranque do evento Covilhã Desportiva, que vai decorrer até dia 24 de maio na Covilhã. A cerimónia de abertura está marcada para a Praça do Município, com o acender da tocha que irá acompanhar todo o evento. 5 alunas da Escola Secundária Campos Mel estão entre as 30 finalistas nacionais do Prémio Arte para Estudantes Portugal 2026, após seleção do júri do concurso. Dos 8 trabalhos orientados e submetidos pela professora Sulamita Lopes, 5 foram escolhidos para integrar o grupo finalista, numa distinção que a escola assinala com orgulho. As estudantes selecionadas são Beatriz Venâncio, Laura Mendes, Mafalda Soares, Marta Pereira e Matilde Almeida. A Câmara Municipal da Covilhã aprovou por unanimidade na reunião privada do Executivo 2 votos de pesar e 3 votos de louvor, além de várias saudações e felicitações a alunos, docentes e projetos do Conselho. O Unidos Futebol Clube do Tortosende vai recuperar em junho o concurso cultural e musical Unidos pelo Talento, uma iniciativa criada com o objetivo de promover jovens músicos e bandas amadoras, incentivando a criação artística e a valorização da música original. As inscrições decorrem até ao dia 31 de maio. As farmácias Olon da Covilhã, Pedroso e Diamantino lançaram o projeto piloto Saber Medir é Saber Cuidar, uma iniciativa de literacia para a saúde criada para ajudar a população a medir corretamente a tensão arterial e prevenir erros que possam comprometer os resultados. E o Teatro Municipal da Covilhã recebe no dia 16 de maio, às 21h30, o espetáculo Desconcerto pela Sound Art Electric Ensemble, no âmbito do ciclo Vertigo Territórios Sonoros Expandidos, dedicado à experimentação sonora e à escuta contemporânea. A freguesia de Valos do Rio prepara-se para receber mais uma edição do Festivales, Festa da Tradição, da Folia e do Brulhão. É já no próximo dia 23 de maio. E a freguesia do Barco recebe já no sábado a 10ª edição do Festival Fornos da Argemela, iniciativa que promete um dia dedicado à gastronomia, tradição e animação populares. Digo-lhe também que o Sporting Clube da Covilhã convocou todos os sócios para uma Assembleia Geral Extraordinária a realizar amanhã pelas 20 horas nas instalações da Assembleia Municipal da Covilhã. E o treinador e presidente do Pentaclube da Covilhã, Mário Teixeira, conquistou o título de vice-campeão europeu no escalão M35 durante o Campeonato Europeu de Masters fora do estádio, realizado em Catânia, na Itália, nos dias 1 e 3 de maio. É o ponto final nesta síntese informativa. Continuação de excelente dia.

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0: agora a nossa doce Cátia Teles. Uma salva de palmas, por favor. E porque a noite torna-se sempre muito mais interessante, muito mais calorosa, com ritmo, com algum apimentado, recebam calorosamente Ruizinho do Acordeão!
1: Boa noite! Vamos para a festa!

0: Boa tarde, são 16 horas.
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0: Boa tarde, são 17 horas.
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0: Boa tarde, são 18 horas.
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2: Boa tarde, notícias na Rádio Covilhã. As obras de requalificação do heliporto de Cortes do Meio, uma infraestrutura considerada estratégica no apoio ao combate aos incêndios rurais, já estão adjudicadas. No final da reunião privada do Executivo, na última sexta-feira, o Presidente da Câmara Municipal de Covilhã, Hélio Fazendeiro, confirmou aos jornalistas que o contrato de adjudicação já foi assinado e que os trabalhos deverão arrancar em breve.
3: A adjudicação da empreitada da construção ou da requalificação do heliporto da Covilhã, nas Cortes do Meio, tive a oportunidade de assinar no final de abril aquilo que foi a adjudicação da empreitada no montante de 227.800 € para requalificar o heliporto das Cortes do Meio, para lhes dar melhores condições, no fundo, para desempenharem esta sua importante missão de terem, de servirem como base para um helicóptero que é particularmente importante nas alturas dos incêndios, porque serve para fazer combate a essas situações, e portanto vamos agora iniciar essas obras. Foi assinado no final de abril a adjudicação dessas obras. Depois,
4: qual é o prazo?
3: De 120 dias. Não impede que seja utilizado, e portanto vai, portanto espero que, aliás, não podem, como é evidente, não podem impedir, portanto serão compatibilizadas também com a operação desta infraestrutura muito, muito importante.
2: A obra tem um prazo de 120 dias, mas apesar do arranque dos trabalhos, o Presidente da Câmara garantiu que a utilização do heliporto não ficará comprometida durante a execução da obra, assegurando a compatibilização entre a intervenção e a operação da infraestrutura. A obra surge na sequência do concurso público anteriormente lançado pela Câmara da Covilhã. Susana Feitor e Gelson Baldé vão apadrinhar amanhã o arranque do evento Covilhã Desportiva, que vai decorrer até dia 24 de maio. A cerimónia de abertura está marcada para a Praça do Município, com o acender da tocha que irá acompanhar todo o evento. Ao longo dos dias terão lugar 11 torneios, um deles universitário, dois campeonatos nacionais e diversas demonstrações de modalidades, bem como palestras e workshops. Estão 14 freguesias envolvidas, 15 municípios, 31 escolas, 75 associações, 165 entidades, 7 empresas de restauração, 52 modalidades e o evento contará com 35 stands. Ao longo dos 10 dias, o município espera envolver cerca de 4 mil pessoas, chegando mesmo a envolver pessoas do exterior, sendo que as atividades vão decorrer no Jardim das Artes, Jardim do Lago, Pavilhão Inatel e no Pavilhão da Anil. 5 alunas da Escola Secundária Campos Melo estão entre as 30 finalistas nacionais do Prémio Arte para Estudantes Portugal 2026, após seleção do júri do concurso. Dos 8 trabalhos orientados e submetidos pela professora Sulamita Lopes, 5 foram escolhidos para integrar o grupo finalista, numa distinção que a escola assinala com orgulho. As estudantes selecionadas são Beatriz Venâncio, Laura Mendes, Mafalda Soares, Marta Pereira e Matilde Almeida, da turma do 12º B, que verão os seus trabalhos expostos ao longo do ano em 3 espaços distintos do país. A primeira exposição terá lugar no espaço Jali, em Silves, entre 29 de maio e 6 de junho. Segue-se a adega Howard Foley, em Estremoz, de 1 de agosto a 31 de outubro, culminando com a mostra na Sociedade Nacional de Belas Artes, em Lisboa, entre 26 de novembro e 13 de dezembro. A chegada à fase final do concurso representa já um importante reconhecimento do talento das jovens artistas, sublinha a escola, que informa ainda que as próximas etapas incluem a votação do júri para a atribuição da bolsa do prémio final e a votação do público, presencial e online, que decidirá a bolsa destinada ao prémio do público. E a Câmara Municipal da Covilhã aprovou por unanimidade, na reunião privada do Executivo, 2 votos de pesar e 3 votos de louvor, além de várias saudações e felicitações a alunos, docentes e projetos do Conselho. Entre as deliberações aprovadas tiveram 2 votos de pesar, um pelo falecimento de Carlos Salema, primeiro presidente do Conselho Geral da UBI, e outro na sequência do falecimento, de forma abrupta, inédita e inesperada da estudante da Universidade da Beira Interior do primeiro ano de Design de Moda, Diana Almeida Pacheco. O Executivo Municipal aprovou igualmente 3 votos de louvor. Um dos reconhecimentos assinala o 40º aniversário da UBI. Outro voto de louvor foi atribuído ao centenário do Orfeão da Covilhã. O terceiro voto foi dirigido ao professor António Fidalgo, antigo reitor da UBI, que proferiu na semana passada a sua última aula académica. Durante a reunião, o Presidente da Câmara deixou ainda uma saudação à equipa da Escola Quinta das Palmeiras, liderada pelo professor Jesuíno Simões, vencedora do prémio CANSAT de melhor missão científica numa competição da Agência Espacial Europeia. Hélio Fazendeiro referiu que é a terceira vez consecutiva que a escola vence este prémio, embora com equipas de alunos diferentes, mas sempre liderada pelo mesmo professor. O autarca felicitou ainda os cerca de 750 alunos envolvidos na iniciativa Heitoriadas. Outra saudação foi dirigida à jovem covilhanense Lu Afonso, que participou numa competição na NASA, e lá, aliás, que irá participar numa competição na NASA em representação do continente europeu. O Presidente da Câmara adiantou também que irá propor, numa próxima reunião, a atribuição de um apoio financeiro para ajudar a suportar os custos da deslocação da estudante aos Estados Unidos da América. Hélio Fazendeiro acrescentou ainda que, independentemente do resultado, será apresentado um voto de louvor formal após a competição. Carlos Martins, do Movimento Independente pelas Pessoas, felicitou o professor António Vicente, docente da UBI, pela nomeação como embaixador da ética no desporto pela Direção Regional do Centro do Instituto Português do Desporto e Juventude. Eduardo Cavaco, vereador da coligação CDSL, saudou a União de Freguesias do Teixoso e Sarzedo, a União de Freguesias da Covilhã e Canhoso e a Junta de Freguesia do Paúl pela atualização das suas identidades gráficas institucionais. O Unidos Futebol Clube do Tortosento vai recuperar em junho o concurso cultural e musical Unidos pelo Talento, uma iniciativa criada com o objetivo de promover jovens músicos e bandas amadoras, incentivando a criação artística e a valorização musical original. Lançado pela primeira vez em 2022, o projeto nasceu como uma plataforma de divulgação para artistas emergentes da região e do país, proporcionando-lhes uma oportunidade de apresentarem o seu trabalho perante o público. Agora, 4 anos depois, o Unidos decide relançar o concurso, reforçando a aposta na dinamização cultural e no apoio ao desenvolvimento de novos projetos musicais. A organização acredita que o regresso do Unidos pelo Talento poderá voltar a assumir-se como um espaço privilegiado para a descoberta e promoção de talentos emergentes, ao mesmo tempo que aproxima a comunidade local da cultura e da música ao vivo. O concurso destina-se a músicos a solo e bandas amadoras, não existindo qualquer restrição quanto ao género musical apresentado. Entre os requisitos definidos pela organização está a obrigatoriedade dos participantes interpretarem um tema original e inédito, valorizando-se desta forma a criatividade e a produção musical própria. As inscrições para esta nova edição encontram-se abertas até ao dia 31 de maio, estando posteriormente prevista uma fase de seleção, da qual resultarão 6 projetos musicais apurados para atuar na semifinal do concurso. A semifinal está agendada para o dia 19 de junho, no Auditório do Unidos, e depois a final no dia 26 de junho. Além do reconhecimento artístico associado ao concurso, o projeto vencedor receberá como prémio a possibilidade de participar na FIADA, Feira Internacional de Artesanato, Design e Artes, realizada na Covilhã. As farmácias Olon da Covilhã, Pedroso e Diamantino lançaram o projeto piloto Saber Medir é Saber Cuidar, uma iniciativa de literacia para a saúde criada para ajudar a população a medir corretamente a tensão arterial e prevenir erros que possam comprometer os resultados. O projeto surge após rastreios cardiovasculares e ações de proximidade desenvolvidas pelas farmácias, onde foi identificada uma dificuldade comum. Apesar de muitas pessoas possuírem aparelhos de medição em casa, persistem dúvidas e erros frequentes na sua utilização. A iniciativa, apresentada no mês em que se assinala o Dia Mundial da Hipertensão, aposta numa abordagem prática e comunitária, promovendo sessões de esclarecimento sobre os procedimentos corretos na medição da pressão arterial. As ações estão já a decorrer em diversas instituições da região. Digo-lhe ainda que o Teatro Municipal da Covilhã recebe no sábado, às 21h30, o espetáculo Desconcerto pelo Sound Art Electric Ensemble, no âmbito do ciclo Vertigo, Territórios Sonoros Expandidos, dedicado à experimentação sonora e à escuta contemporânea. O espetáculo cruza música e poesia num espaço cénico-musical que junta narração e instrumentos como flauta, clarinete, violino, violoncelo e piano, dando nova vida a textos de autores como Camões, Pessoa e Saramago. Através da fusão entre palavra e som, propõe uma reflexão sobre o homem e a sociedade, aliando literatura portuguesa à música contemporânea, com obras de Ângela da Ponte, Sofia Sousa Rocha, Daniel Martinho e Miguel Asguim. Fundado em 2007, o Sound Art Electric Ensemble distingue-se pela combinação de instrumentos acústicos e meios eletrónicos. E a Freguesia de Valos do Rio prepara-se para receber mais uma edição do Festivales, Festa da Tradição da Folia e do Brulhão, um dos eventos mais emblemáticos da região, dedicado à celebração da cultura popular, da gastronomia tradicional e do convívio comunitário. A 11ª edição do festival realiza-se a 23 de maio, a partir das 12, prometendo um dia repleto de animação, sabores típicos e tradições locais. Também a Freguesia do Barco recebe no próximo dia 16, sábado, a 10ª edição do Festival Fornos da Argemela, iniciativa que promete um dia dedicado à gastronomia, tradição e animação popular, com destaque para o emblemático feijão do forno, um dos sabores mais identitários da localidade. A organização, organizado pela Junta de Freguesia do Barco e pela Associação Guardiães do Pote, o certame arranca às 11 horas e reúne tasquinhas, artesanato, gastronomia regional e animação de rua, num ambiente pensado para celebrar os costumes e a cultura local. Sob o mote Feijão do Forno é Sabor do Barco, a organização espera voltar a atrair visitantes de toda a região. E é já amanhã que o Sporting Clube da Covilhã vai reunir em Assembleia Geral Extraordinária a partir das 20 no Auditório Municipal. Segundo a convocatória divulgada, a reunião surge na sequência da não apresentação de listas para a eleição dos órgãos sociais referentes ao triênio 26-29. Entre os principais pontos da ordem de trabalhos está a deliberação sobre a constituição de uma nova comissão administrativa destinada a assegurar a gestão corrente do clube, bem como a definição e calendarização de um novo processo eleitoral para os órgãos sociais. A sessão terá ainda um período antes da ordem do dia e um espaço reservado para outros assuntos de interesse para a coletividade. Relembrar que, caso não esteja presente a maioria dos sócios à hora marcada, a Assembleia Geral funcionará meia hora depois. É o ponto final nas notícias. Eu desejo-lhe a continuação de excelente dia.

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0: Boa tarde, são 19 horas.
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2: Nos finais do século XIX, o continente africano começou a ser disputado pelos principais países europeus. Ficou então decidido que as terras africanas passariam a pertencer aos países que as ocupassem efetivamente, não interessando quem as tivesse descoberto em primeiro lugar. Para defender os seus interesses, o governo português apresentou aos países europeus o mapa cor-de-rosa.

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0: Boa noite, são 20 horas.
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0: Boa noite, são 21 horas.
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0: Superbes et Famina.
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0: Boa noite, são 22 horas. 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

0: Boa noite, são 23 horas.
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Deus apresentar os músicos que me acompanham aqui esta noite. Na percussão, Manu Teixeira.

coros. Da esquerda para a direita. Patrícia Silveira. Patrícia Antunes.

Coimbra. Até a próxima. É muito bom estar aqui. Obrigado. Não mexas no tempo. Não mexas no tempo.

0: Boa noite, são 0 horas.
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0: Boa noite, é uma hora. 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